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1: Hora certa.
2: 21 horas e 36 minutos.

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1: Hora certa.
2: 22 horas e 1 minuto.
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2: Hora certa. 23 horas e 1 minuto.
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1: Hora certa. 23 horas e 32 minutos. 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
3: Hora certa. 12:02.

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Marica, tu pega e bota na radiola a música que era do compadre Pedro Pinto. Pelo do gringo e o caminhão. Dá volume aí, comadre.

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Hã? 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

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Ainda me dão piscando luz para mim e ainda me chamam de grosso, mal educado, não? Acho que até vou voltar. Acho não, vai voltar, o senhor está contramão.

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3: Hora certa. 1 hora e 1 minuto.

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2: Hora certa. 2 horas e 1 minuto.

Rezaremos agora o Terço da Misericórdia, apresentando ao Coração de Jesus as nossas intenções, pedindo que Ele tenha misericórdia de nós e do mundo inteiro. Iniciemos, em nome do Pai, e do Filho, e do Espírito Santo. Amém. Apresente as tuas intenções para este Terço da Misericórdia.

Pai nosso que estais nos céus, santificado seja o vosso nome. Venha a nós o vosso reino. Seja feita a vossa vontade, assim na terra como no céu. O pão nosso de cada dia nos dai hoje. Perdoai-nos as nossas ofensas, assim como nós perdoamos a quem nos tem ofendido. E não nos deixeis cair em tentação, mas livrai-nos do mal. Amém. Ave Maria, cheia de graça, o Senhor é convosco. Bendita sois vós entre as mulheres, e bendito é o fruto do vosso ventre, Jesus. Santa Maria, Mãe de Deus, rogai por nós, pecadores, agora e na hora de nossa morte. Amém. Creio em Deus Pai Todo-Poderoso, Criador do céu e da terra, e em Jesus Cristo, seu único Filho, nosso Senhor, que foi concebido pelo poder do Espírito Santo, nasceu da Virgem Maria, padeceu sob Pôncio Pilatos, foi crucificado, morto e sepultado, desceu à mansão dos mortos, ressuscitou ao terceiro dia, subiu aos céus, está sentado à direita de Deus Pai Todo-Poderoso, donde há de vir julgar os vivos e os mortos. Creio no Espírito Santo, na Santa Igreja Católica, na comunhão dos santos, na remissão dos pecados, na ressurreição da carne, na vida eterna. Amém. Eterno Pai, eu vos ofereço o corpo e sangue, alma e divindade de vosso dilitíssimo Filho, nosso Senhor Jesus Cristo, em expiação dos nossos pecados e os do mundo inteiro. Pela sua dolorosa paixão, tende misericórdia de nós e do mundo inteiro. Pela sua dolorosa paixão, tende misericórdia de nós e do mundo inteiro. Pela sua dolorosa paixão, tende misericórdia de nós e do mundo inteiro. Pela sua dolorosa paixão, tende misericórdia de nós e do mundo inteiro. Pela sua dolorosa paixão, tende misericórdia de nós e do mundo inteiro. Pela sua dolorosa paixão, tende misericórdia de nós e do mundo inteiro. Pela sua dolorosa paixão, tende misericórdia de nós e do mundo inteiro. Pela sua dolorosa paixão, tende misericórdia de nós e do mundo inteiro. Pela sua dolorosa paixão, tende misericórdia de nós e do mundo inteiro. Pela sua dolorosa paixão, tende misericórdia de nós e do mundo inteiro. Eterno Pai, eu vos ofereço o corpo e sangue, alma e divindade de vosso diletíssimo Filho, nosso Senhor Jesus Cristo, em expiação dos nossos pecados e os do mundo inteiro. Pela sua dolorosa paixão, tende misericórdia de nós e do mundo inteiro. Pela sua dolorosa paixão, tende misericórdia de nós e do mundo inteiro. Pela sua dolorosa paixão, tende misericórdia de nós e do mundo inteiro. Pela sua dolorosa paixão, tende misericórdia de nós e do mundo inteiro. Pela sua dolorosa paixão, tende misericórdia de nós e do mundo inteiro. Pela sua dolorosa paixão, tende misericórdia de nós e do mundo inteiro. Pela sua dolorosa paixão, tende misericórdia de nós e do mundo inteiro. Pela sua dolorosa paixão, tende misericórdia de nós e do mundo inteiro. Pela sua dolorosa paixão, tende misericórdia de nós e do mundo inteiro. Pela sua dolorosa paixão, tende misericórdia de nós e do mundo inteiro. Eterno Pai, eu vos ofereço o corpo e sangue, alma e divindade de vosso dilitíssimo Filho, nosso Senhor Jesus Cristo, em expiação dos nossos pecados e os do mundo inteiro. Pela sua dolorosa paixão, tende misericórdia de nós e do mundo inteiro. Pela sua dolorosa paixão, tende misericórdia de nós e do mundo inteiro. Pela sua dolorosa paixão, tende misericórdia de nós e do mundo inteiro. Pela sua dolorosa paixão, tende misericórdia de nós e do mundo inteiro. Pela sua dolorosa paixão,
tende misericórdia de nós e do mundo inteiro. Pela sua dolorosa paixão, tende misericórdia de nós e do mundo inteiro. Pela sua dolorosa paixão, tende misericórdia de nós e do mundo inteiro. Pela sua dolorosa paixão, tende misericórdia de nós e do mundo inteiro. Pela

0: compaixão, tende misericórdia de nós e do mundo inteiro. Pela sua dolorosa paixão, tende misericórdia de nós e do mundo inteiro. Pela sua dolorosa paixão, tende misericórdia de nós e do mundo inteiro. Pela sua dolorosa paixão, tende misericórdia de nós e do mundo inteiro. Pela sua dolorosa paixão, tende misericórdia de nós e do mundo inteiro. Pela sua dolorosa paixão, tende misericórdia de nós e do mundo inteiro. Pela sua dolorosa paixão, tende misericórdia de nós e do mundo inteiro. Pela sua dolorosa paixão, tende misericórdia de nós e do mundo inteiro. Pela sua dolorosa paixão, tende misericórdia de nós e do mundo inteiro. Eterno Pai, eu vos ofereço o corpo e sangue, alma e divindade de vosso diletíssimo Filho, nosso Senhor Jesus Cristo, em expiação dos nossos pecados e os do mundo inteiro. Pela sua dolorosa paixão, tende misericórdia de nós e do mundo inteiro. Pela sua dolorosa paixão, tende misericórdia de nós e do mundo inteiro. Pela sua dolorosa paixão, tende misericórdia de nós e do mundo inteiro. Pela sua dolorosa paixão, tende misericórdia de nós e do mundo inteiro. Pela sua dolorosa paixão, tende misericórdia de nós e do mundo inteiro. Pela sua dolorosa paixão, tende misericórdia de nós e do mundo inteiro. Pela sua dolorosa paixão, tende misericórdia de nós e do mundo inteiro. Pela sua dolorosa paixão, tende misericórdia de nós e do mundo inteiro. Pela sua dolorosa paixão, tende misericórdia de nós e do mundo inteiro. Pela sua dolorosa paixão, tende misericórdia de nós e do mundo inteiro. Ó sangue e água que jorrastes do coração de Jesus, como fonte de infinita misericórdia para nós, eu confio em vós. Deus Santo, Deus Forte, Deus Imortal, tende piedade de nós e do mundo inteiro. Deus Santo, Deus Forte, Deus Imortal, tende piedade de nós e do mundo inteiro. Deus Santo, Deus Forte, Deus Imortal, tende piedade de nós e do mundo inteiro. Confiantes na misericórdia de Deus, perseveremos sempre na fé, na esperança e no amor. Abençoe-vos Deus Todo-Poderoso, Pai e Filho e Espírito Santo. Amém. Fique na paz e na alegria que vem de Jesus.
1: 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Hora certa. 3 horas e 10 minutos.

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aqui, Zezinho. O negócio é o seguinte, vou arrumar uma namorada, vou casar, vou levar pra casa, vou tirar roupa, calcinha, o elástico e vou fazer um bulldog. Valeu, bulldog, Zezinho.

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2: Hora certa.
3: 3 horas e 45 minutos.

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2: Hora certa. 4 horas e 1 minuto.

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1: Hora certa. 4:35.
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0: 5:50.
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3: Hoje, da varanda de meu rancho, vi o sol nascer. Ele sempre aparece gratuitamente para todos. Oferece brilho, calor, vida nova, muita energia. Seus raios iluminam caminhos, matas e capinzais. Tocam as superfícies, purificam os lamaçais. O sol faz germinar nos prados a boa semente. Desperta gratidão, fé, afeto e contentamento na roda do mate e nos galpões de nossa gente. Ele mostra grandes e imensos horizontes. Ninguém pode laçar nem encabrestar sua luz. Onde há sol, não existe treva nem escuridão. Seu rastro luminoso nos mantém na trilha do bem. O sol nasce para todos e não é de ninguém. Onde a sombra aparece, o gaúcho apeia e descansa. Depois, retoma a cavalgada com mais confiança. É lindo o nascer do sol. Nos encanta seu arrebol. É um amigo verdadeiro que nos convida à vida e faz lembrar a todo instante o autor de nossa vida. Ninguém é afastado nem excluído de seu convívio. Ele permanece em nossa companhia até o fim do dia. O sol não tem predileções nem restrições, não delimita espaços nem impõe caminhos. O sol mostra o rosto da paz sem alambrados, faz florescer a esperança em cada novo dia. Abraça o perdão, alivia a dor, cura a ferida. O sol mostra possibilidades de uma vida melhor, espraiada na terra, no lar, no coração da gente. Vida feliz, iluminada, bem cuidada, em harmonia. Vida carregada do sonho de amor e fraternidade. Vida celebrada no rodeio da amizade.

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0: 6:11.
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1: Seis horas e 36 minutos.
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5: Não é essa moda, Alvarenga.
6: Ué, então qual é, Rangel?
5: É aquela que nós inventemos junto com o Capitão Furtado.
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6 horas e 42 minutos.

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1: Meu compadre Torres, você que tá pinicando na viola, eu logo vi que era tu que tava aí, peste.
2: Sou eu mesmo, meu compadre Ginésio, tô aqui em carne e osso preparando umas coisinhas pra cantar hoje de noite lá na festa do Zé Bandeira.
1: Ah, eu também tô convidado pra ir nessa festa, mas o diabo é que não tenho mais a viola.
2: Ué, cadê a sua viola?
1: Pois o dia desse, a minha mulher ferrou uma briga comigo e me assentou com a viola na cabeça, que foi só capo de viola que avou, rapaz.
2: Mas que curteira de mulher que você tem, compadre? Você venha junto comigo que nós vamos fazer um figurão hoje de noite.
1: Parece que cuidado, compadre, que os melhores cantadeiros de viola daqui dessa zona tá tudo lá na festa.
2: Uá, cantador que eu respeitava aqui na zona era só Joãozinho Capimpinho.
1: Quem é esse Capimpinho?
2: É o filho do Capim Grosso.
1: Quem é esse Capim Grosso?
2: É marido da mulher que é mãe da minha cunhada, que vem ser mulher do meu irmão já falecido, que morreu devido a uma operação que lhe fizeram nos ouvidos e ele não escutou mais nada.
1: Santa barba, que caso complicado, rapaz.
2: Pois então, compadre Genésio, o que, que nós vamos cantar?
1: Vamos cantar aquele sambinha. Deixa eu ver. Ah, já sei. Tô apertado.
2: Não, por causa desse sambinha nós já fomos presos uma vez. Vamos cantar uma emboladinha nova que eu tô preparando aqui. É o Piado Nambu.
1: Ah, essa é batuta. Pode sapecar que eu faço coro.

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0: 6:53.
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0: 6:59.
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1: Hora certa. 7:01.
2: Bom dia, povo de Deus. Milhões de vozes a dizer: tudo que aqui ele deixou não vai deixar de existir, não. Queridos irmãos, é este reino que nós queremos construir. E Jesus é o pão que nos alimenta, é a força que nos sustenta. Rezando pelos doentes, com os doentes. Mande as suas intenções para as 24 horas no coração de Jesus, www.padrereginaldomanzotti.com.br. Em nome do Pai, do Filho e do Espírito Santo. Amém. Jesus amado, que tendo voltado para o Pai, quis sempre estar conosco. E nós cremos, Senhor, nesta manhã, que nossos olhos se abriram sob o Teu olhar vigilante. Nossos primeiros passos foram dados sob o Vosso olhar vigilante. Tudo o que fizermos hoje, Senhor, estará sobre o Vosso olhar vigilante. Cremos, Senhor, que estás no meio de nós. Cremos e professamos que nos acompanha a cada instante e em cada momento. Mas temos a certeza plena da Vossa presença real na Eucaristia. E é por isso, Senhor, que nesta manhã vos adoramos e proclamamos. Graças e louvores se deem a todo momento ao Santíssimo e Diviníssimo Sacramento. Jesus Eucarístico, nesta semana eucarística, venho colocar confiante no início desta manhã a minha prece, meu clamor, meu pedido. Aceita, Senhor, o que o meu coração eleva em oração. Jesus Eucarístico, que dissestes: o que peçais ao Pai em meu nome, Ele vos dará. É por isso, Senhor, que nesta semana eucarística eu clamo, ó Santíssimo Sacramento, em vosso nome, me conceda esta graça. Jesus, eu clamo no início deste dia: coração eucarístico de Jesus, em vós confiamos. Libertador de nossos males, em vós confiamos. Remédio eterno, em vós confiamos. Socorro dos enfermos, em vós confiamos. Jesus Eucarístico, nunca seremos dignos daquilo que esperamos alcançar, mas pedimos incessantemente: atenda-nos na vossa misericórdia. Amém. Graças e louvores se deem a todo momento ao Santíssimo e Diviníssimo Sacramento. Um ótimo dia sob o olhar vigilante de Jesus Eucarístico. Amém.
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3: Hora certa.
4: 7 horas e 22 minutos.

0: 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Hora certa. 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
1: 7:39.
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0: 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Está começando mais um programa da Emater, produzido pela Gerência de Comunicação da Emater do Rio Grande do Sul e apresentado por Matheus de Oliveira, na técnica José Cabral.
1: 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O trabalho desenvolvido vai muito além da produção agrícola, envolve ações sociais, segurança alimentar, geração de renda, organização comunitária e incentivo à sustentabilidade. 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
0: A maior resistência aos produtos químicos utilizados no controle do carrapato bovino e as mudanças climáticas que se acentuaram nos últimos anos, que por vezes causam invernos menos rigorosos, podem favorecer as infestações de carrapato bovino. Entre as orientações técnicas estão o manejo preventivo, o uso correto dos carrapaticidas e estratégias para reduzir a dependência de produtos químicos. O cruzamento genético entre raças também pode contribuir para aumentar a resistência natural dos animais ao parasita. Outra alternativa que vem sendo estudada é o controle biológico aplicado nas pastagens. Pesquisadores utilizam fungos e bactérias presentes no solo para combater o carrapato ainda no ambiente, antes que ele retorne aos bovinos. Acompanhe agora o panorama agropecuário. A colheita do milho apresentou avanço pouco significativo, permanecendo em média em 96% da área cultivada até o final da semana passada, variando no mesmo ponto percentual registrado na semana anterior. Restam lavouras de safrinha e cultivos implantados nos períodos tardios do zoneamento agrícola de risco climático, que estão em maturação com 4%. Algumas dessas áreas, mas sem expressão estatística, ainda estão em enchimento de grãos, suscetíveis aos efeitos das baixas temperaturas registradas em maio. De maneira geral, as geadas provocaram danos limitados em pendões e desaceleração do ciclo, especialmente em áreas de baixada e em cultivos tardios com os híbridos de ciclo mais longo. Algumas áreas mais afetadas foram direcionadas à ensilagem. As lavouras em fase final do ciclo mantêm potencial produtivo satisfatório, embora o ambiente de elevada umidade relativa nas primeiras horas do dia, associado à ocorrência frequente de cerração e temperaturas amenas, tenha favorecido a evolução de doenças foliares como cercosporiose e complexo de enfezamentos. Os produtores iniciaram o planejamento da próxima safra, incluindo a implantação de plantas de cobertura e de adubação verde, além da avaliação dos custos de produção, especialmente com fertilizantes. 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E assim encerramos mais um programa da Emater. Um bom dia a todos vocês e até amanhã neste mesmo horário.
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3: Hora certa. 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
4: 8:02.
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2: 8:25.
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4: 8 horas e 47

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5: Hora certa.
2: 8:59.
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É, começou o Decada que eu estou chegando nesta manhã de terça-feira, dia 2 de junho de 2026, 9 horas mais 2 minutos. Vai um abraço e um beijo desse Pinho do Rio Grande, Jorge Vargas. Para toda essa gauchada buena que está ligadito conosco, você que está em casa com a família, está levando lá de carona, está na sua empresa trabalhando aqui em Estância Velha, cidades vizinhas. E você que está por esse Rio Grande afora, por esse Brasilzão ligadito conosco na internet, através do nosso site, também o nosso muito obrigado, nosso abraço, né? É através do www.estancia.fm.br. O nosso muito obrigado a todos nossos amigos e ouvintes, a todos que dão apoio cultural à nossa programação, aqui da Rádio Estância. A gente agradece a todos os amigos, né? Que sempre são conosco todas as manhãs. E hoje amanheceu aí o tempo mais fresquinho, mas a temperatura hoje vai ficar boa, né? O solzinho tá aí, já chegando, o sol para clarear. Clareou o dia, mas o sol tá vindo aí. Hoje vamos ter um dia bem ensolarado, né? Chegando aí a 20 graus, agora já tá 12 graus, e vão ter dia de sol. Amanhã também, e a semana aí, praticamente toda semana, né? Que todos tenham aí uma boa terça-feira. Você que tá no trabalho, você que tá em casa, prestigiando nossa programação sempre. Então, nosso muito obrigado pelo carinho e pela audiência. Nossos telefones é o 3191-2168 ou 989-060875 para você ligar e pedir a música que você gosta de ouvir, tá vendo? E nós vamos iniciando com os Monarcas, com a música bem macanuda, né? Que é Minha Bandeira, né? Bandeira do Brasil, como se diz, né? Seleção brasileira que está aí se preparando para a Copa do Mundo, né? É, seleção brasileira, aí tomara que dá tudo certo, né? Vamos iniciando então o programa, liberando nossos telefones 3191-2168. O 989-060875, você manda sua mensagem, WhatsApp, pede a música que você gosta de ouvir. Então vamos iniciando aí com os Monarcas, com uma música bem macanuda pra você, quando são 9 horas mais 4 minutos. Minha Bandeira!

Steyr também nessa música aí, chimarrando, né? Música bem macanudaça pra esse horário que tá na hora do chimarrão, muita gente, né? Tomando seu chimarrão. Ô, nosso amigo, aí o Deuclides levando lá de carona, Chiruela, aí na Sultepa, Deuclides, aí os motoristas, os operadores também da Sultepa, né? Estão ligaditos conosco. Pessoal da Roselândia também sempre ligadito conosco, na Roselândia, também com o Gaúcho, né? Nosso amigo aí, o Japão, e a esposa aí no mercado, né? Estão ligadito conosco sempre. Um abraço pra vocês, né? Rincão Gaúcho. O Valdir e a dona Romilda no Rincão dos Ilhéus, tá ligadito, Chiruê? Um grande abraço pra vocês. Precisando de casa. Mas nós vamos agora com um recadinho também, né? São 11 horas mais 11. É, 9 horas mais 11 minutos. Ô, trocando o horário, né? 11 horas tá longe, né? É 9 horas 11 minutos. 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Estão trabalhando, um abraço para vocês. E nós vamos seguindo com mais música para todos os ouvintes aí, prestigiando ou de casa, né? E agora essa música que ele pediu foi meu amigo José Luiz Guedes, grande gremista, né? Aí do bairro Floresta, ligou para nós e também na agenda a irmã dele, a Fabiana, o cunhado aí, o Jurandir Grati, o Valdir, a dona Neuza, o Beto, ô Beto, um grande abraço pro Beto e a família, o Darcy, a dona Vera também, o Luiz Chantes, a dona Lenir, a Rejane, né, também, e a dona Ilsa aí no Floresta, o Paulo Guedes, a dona Maria no bairro União, pra mim, pra minha família também, obrigado, meu amigo Zé Luiz, grande entrevista, né, e pra todos os seus amigos, então, né, e ele pediu Folha Seca com o Amado Batista, que nós vamos rodar agora, então, né, quando são 9 horas, 14 minutinhos, obrigado, Zé Luiz, grande abraço.

0: E não tem a música do nosso amigo J. Barbosa, grande J. Barbosa, na porta do galpão tomando um chimarrão. E quem tá tomando chimarrão na porta do galpão é nosso amigo Lagarreta, que mandou um chasque pra nós, né, Lagarreta? Foi pra ti aí, pra dona, pra esposa, né? Tá ligadito conosco aí, nosso amigo Lagarreta e a dona Sandra, né? Aí na porta do galpão tomando um bom chimarrão, ligadito conosco, apreciando o de casa. Muito obrigado, meu amigo. Mas vamos lembrando, né, que semana que vem aí tá chegando aí, dia 9, né, o Cante pela Vida, então, aí no Teatro Fevale, dia 9 de junho, semana que vem, hein, a partir das 19 horas. Então você pode adquirir aí o seu ingresso, né, aí com o pessoal da ONG, Juntos pela Vida, né, é só ligar para eles, entrar em contato no Instagram, não é, você vai ter aí facilidade. É R$40 o ingresso, mais um quilo de alimento não perecível, né? E esse alimento vai ser doado, então, para as ligas. São 5 ligas femininas de combate ao câncer que participam também desse evento todos os anos, né? E são vários artistas que vão se apresentar, né? É, tem apresentação aí de vários artistas, né? Então, daí o convite, né? Para você participar também desse grande encontro. Que é a ONG Juntos pela Vida, então. Mas lembrando também que tem aula de dança, né? É, você agora está convidado também para sábado próximo, dia 6, então, na Sociedade Aliança, ali em Hamburgo Velho, né? Você está convidado para participar também dessas aulas de dança. É R$30, né? Aí também um quilo de alimento não perecível também, você pode levar também, né? E então, convida os amigos, a família e vá lá dançar, se divertir ali na cidade Canto Aliança, na cidade de Aliança, né? E no Hamburgo Velho. Então, é dia 6, né? Dia 6, no Clube Aliança, a partir das 10 horas. Aí, então, tá aí o convite, né? Aí, então, tá certinho aí pra você ir lá dançar bastante, se divertir, né, Lagarreta? Aí, na Aliança em Novo Hamburgo, né? Hamburgo Velho. Bueno, tá aí o convite, então, pra você. Mas, terça-feira, é importante você participar também, né? São vários artistas que vão estar se apresentando. Vai ter Rainha Musical, vai ter a banda 0800, né? E outros artistas também, né? Aí são 10 apresentações, né? E mais a dona Herta, né? Que vai estar apresentando, como sempre, lá, né? Cantando as piadas, também vai estar presente lá. Então tá aí o convite para vocês, terça-feira que vem, no Teatro Fevale, né? Obrigado, meu amigo Lagarreto, grande abraço. Meu amigo Carlos Presta, você está ligadito conosco, já, Ciro, velho? Ele está passeando demais de cedo, ele dá uma saída, depois ele volta escutando o programa, né? Vou levando nós de carona. Agora nós vamos com mais música, mas depois do apoio cultural, porque já são 9 horas e 23 minutos. E aí rodamos aí com o Amado Batista, pedido do Zé Luiz, né? E aí na volta vamos atendendo mais pedidos. Você vai ligando 3191-2168 ou 989-060875. Já voltamos.
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3: 9:25.
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0: E já estamos de volta aqui pelas ondas da Rádio Estância 87.5 FM, a primeira do seu rádio, né? E você que está além fronteiras, de outra cidade do Rio Grande, por esse Brasil lá fora, na internet, prestigiando, ou de casa, nosso muito obrigado, né? Através do nosso site, que é o www.estancia.fm.br, né? Então tá bom, mas nós vamos seguindo com mais música, mandando um abraço a todos nossos amigos e ouvintes que estão nos prestigiando com seu carinho, com a sua audiência. E vamos aí seguindo com mais música para todos, né? E infelizmente hoje faleceu meu amigo Paulinho, da Guarda Municipal, né? Eu não tenho aqui ainda os dados aí do onde vai ser o velório, a hora do sepultamento. Agora de manhã que vi que a prefeitura postou aí, né? O falecimento do Paulinho. O Paulinho estava muitos anos na Guarda Municipal, agora ele estava aposentado, né? Morador aí do bairro União. Nosso amigo Paulinho, seguidamente, conversava com ele, ele escutava o programa todos os dias. Mas, infelizmente, nos deixou, nosso amigo Paulinho, né? Todo mundo chama ele de Paulo, conhecido por Paulinho, né? Era o Paulo da Guarda Municipal. Trabalhou muitos anos, 30 e tantos anos na guarda aí, né? Bueno, mas nós vamos seguindo então com mais música para todos os ouvintes. Lamentamos aí a perda, a morte do nosso amigo Paulinho, mas faz parte da vida, né? Então vamos seguindo com música, que se noticia as coisas ruins e as coisas boas também, porque a música é coisa boa, né? Para alegrar todo mundo. E essa música vai pro meu amigo Nelson Berg. Ô, meu amigo Nelson, tá ligadito, Nelson? Aí no bairro Floresta, né? E sempre o Nelson está acompanhado aí das filhas, né? Um dia uma filha, outra semana é outra, né? A Bernadette, a Meda e a Leda, né? Um abraço para vocês. Os Gêneros também, o Rude, o João e também o Gilberto. Então, a família toda, né? Um abraço, meu amigo Nelson Berg. E tu gosta de valsa, né, Nelson? Então, vamos dar essa valsa do meu pai com os mirins. E vai para todos que gostam de valsa. Vai para a dona Terezinha aqui no centro também. Aí para o Edmilson, meu esposo. Também para o meu amigo José Luiz Gribla, que deve estar ali matando, né, José Luiz? Aí para ti. O Paulo Chu aí na Vila Chuc, também trabalhando, sempre em casa ali, mas ligadito com você, né, Paulo Chu? Um abraço para ti, para dona Alessi, todas da Vila Chuc, Colinas Verdes, né? E a todos os ouvintes, então. A dona Maria de Oliveira aí no bairro Rincão da Saudade, porque ela das mulas, tá sempre ouvindo o programa também, né? O Antônio Blasa, né, Antônio? Ela vai pra ti também, Chiro Velho. Família do saudoso Homero Machado, que depois dessa valsa vão rodar do saudoso Homero Machado aí. Um chamamé bem bonito, né? O nosso amigo Lagarreta, pra ti, dona, e a esposa dona Santa, estão matando, né? Então, valsa do meu pai, os mirinhos.

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0: Tirano, tá aí a música do grupo lá de São Francisco, Os Tiranos, né? Por causa das pilchas, né? Mas que tal, essa música não tinha rodado aí do grupo Os Tiranos. Agora são 9:40. E quem tá ligado conosco é a Dona Maria, nosso amigo Paulo Vitor, aí do bairro, da bairro União, né? Depois nós vamos atender os pedidos, depois do apoio cultural, né? Obrigado, Dona Maria, nosso amigo Paulo, um grande abraço para vocês aí, precisando do programa, pessoal do bairro União. Então, ligadito conosco. Depois voltamos aí com mais música. Rodamos também com o saudoso Homero Machado, né? Assim canta o guitarreiro, esse chamamé bem macanudo aí para vocês que estão prestigiando o de casa, né? Bueno, voltamos já depois do apoio cultural, atendendo mais pedidos. Pode ir ligando 31 91 2168 ou 989 060875. Já voltamos.
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7: 9:43.
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Menino, já estamos de volta e vamos seguindo aí com o programa de casa, atendendo os pedidos. 9 horas 44 minutinhos. Você vai ligando 31 91 21 68 ou 989 060875 e pede a sua música, né? 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Tá bueno, então vamos seguindo com mais música, né, Darcy? Um grande abraço pra ti, pra esposa, pra filha e os funcionários aí que estão preparando esse gostoso almoço e essa sobremesa bem gostosa também aí, né? Mas nós vamos seguindo então com mais música, atendendo o pedido, a Dona Maria do bairro União, que ligou, ela e o Paulo Guedes estão sempre ouvindo a distância, até mandando lá pro Valdir, lá no Ricão, pra Dona Romilda, pro Volmar, da Volmar, também o filho, né? Também pro José Luiz Guedes, a Fabiana e o Jurandir Grade, no bairro Floresta. Aí pros vizinhos, né? O Argeu e a Dona Marli também. Pro Chamaco também, que é do bairro União. Aí para todos. E ela tá oferecendo pra irmã dela, né? A Dona Maria, oferecendo pra sua irmã, a Laci, lá no bairro Roselândia. E pro esposo da Dona Laci, o Cláudio. Então vai para eles também lá na Roselândia. Estão ligados conosco. E para todos os ouvintes, os vizinhos e amigos aí do bairro União, né? O meu amigo Chamaco, sempre ligadito, tio velho. Então vamos com a música, ela pediu com Abel e Caim e uma música de Iri de Irineu. Então vamos rodar com Abel e Caim, já está na época do pinhão agora, né? Aí tem uma música do Abel e Caim aí, a Pinha no Pinheiro. Então vamos ouvir essa música, hein? Do Abel e Caim, então. Obrigado, meu amigo Paulo e a Dona Maria, um grande abraço para vocês.

Pino tá aí a música do saudoso Porca Véia, Mulheres, né? Que foi pra dona Terezinha aqui no centro, que mandou uma mensagem pra nós. Tá ouvindo o programa, ela e o Edmilson, né? E ela gosta dessa música do saudoso Porca Véia, que é Mulheres, esse shot macanudo. Então, foi pra vocês e pra todos os ouvintes que estão aí ligados conosco, prestigiando o de casa, né? Lembrando que no próximo sábado, né, tem aula de dança, né? Vem sentir essa energia, né? Dia 6 de junho, sábado, né, no Clube Aliança, ali em Hamburgo Velho e Novo Hamburgo, a partir das 10 horas, né? Então é a ONG Juntos pela Vida que estão organizando. É R$30 aí por pessoa para participar aí da dança, mais um quilo de alimento não perecível também. Chama os amigos, os vizinhos, vão lá, né, se divertir aí e aproveitar um pouco também para fazer uma academia, né? Uma dança não deixa de ser uma academia, né? Isso aí. E aí você está colaborando também com a ONG, né? É em ritmo aí de danças e coisa para você se divertir. E aí você está colaborando também com a ONG, né? Isso é sexta, é sábado próximo agora, a partir das 10 horas, na Clube Aliança Hamburgo Velho. E dia 9 de junho, no Teatro Fevale, é o Cante pela Vida, né? Então, vários cantores, vários artistas apresentando. A participação é da dona Herta, que vai estar apresentando os artistas lá, né? O valor do ingresso é R$40, mais um quilo de alimento não perecível. A partir das 19 horas, isso é dia 9, terça-feira que vem. Então, não perca essa oportunidade. Você está colaborando também com a ONG Juntos pela Vida, né? Isso aí, né? O nosso amigo Lagarreta, um grande abraço para você aí, a dona Sandra, ele que faz parte da ONG, né? Então, aí está aí a ONG preparando mais um grande evento, então, no Teatro Fevale, que é dia 9 de junho. Tá aí o convite para todos. Pode entrar em contato aí com o sistema aí na ONG, né? Com os membros da ONG também, que eles têm os ingressos para você. E ali no Teatro Fevale também você consegue aí o ingresso, né? É R$40 mais um quilo de alimento não perecível que vai ser distribuído pelas Liga Feminina de Combate ao Câncer, né? Que são 5 ligas da região aí que participam junto. Mas quem está ligado conosco é na Roselândia, que ligou aí agradecendo a homenagem, né? A dona Laci e o seu esposo Cláudio. Aí está agradecendo a sua irmã Dona Maria e o Paulo Guedes, no bairro União, pela homenagem. E ela disse, bota uma música que eles gostam. E ela pediu uma música, a Dona Maria tinha pedido antes do Iri de Irineu, né? Que nós vamos rodar agora então com essa dupla, Laço da Saudade, uma música bem bonita de Iri de Irineu. Obrigado, Ana Laci e o seu Cláudio aí na Roselândia. 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Vamos ouvir então com Iri de Irineu a música Laço da Saudade.

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4: Hora certa.
1: 10 horas e 4 minutos.
4: Ótima hora para

Já estamos de volta aqui pelas ondas da Rádio Estância 87.5 FM, a primeira do seu rádio, né? Vamos seguindo aí com mais música para você que está ligadito conosco. Rodemos essa música bonita aí do Iride Irineu, né? Aí pro seu Paulo Guedes, a dona Maria, a pedida da dona Laci e o seu esposo Cláudio aí da Roselândia, né? Então, a dona Dorvalina, bem da Roselândia, mãe do nosso amigo Eduardo, né? Dorvalina tá sempre ouvindo o programa. O seu Ayrton também. O tio Bilia, seu Ari, né? Ligadito conosco, né? E o nosso amigo Homero, e baixou o hospital ontem de manhã. Novamente, seu Homero, que sempre liga para nós todos os dias. E a dona Bruna, né? Mas infelizmente, seu Homero piorou de saúde aí, amanhecer para ontem. Foi pro hospital, tá lá hospitalizado aqui em Estância Velha, né? Nosso amigo Homero. Mais uma vez no hospital, já passou várias vezes no hospital, né? Seu Homero, então, está no hospital. Não está nos ouvindo hoje, né? Que não está muito bem. Mas hoje vamos ficar sabendo notícia dela, né? Hoje de manhã a dona Bruna disse que ia cedo para lá, né? Até agora não me deu o retorno ainda. 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Vamos seguindo com mais música para todos os ouvintes que estão aí ligados no programa de casa. E é o Grupo Alma do Pampa Lando e Bruxiri, com uma música bem macanuda para todos os ouvintes, né? Que é Minha Estampa. Grupo, vai para o nosso amigo, o seu Dário Colin, a dona Maria Inês, e o Bruno, tá em casa, hoje já tá na escola, né? Um abraço pro seu Colin também na rua 13 de maio, ali que é do Grupo Palmas, do restaurante Felo, lá que tem o baile, quinta-feira, né? E também o seu Celso e a dona Lourdes aqui no centro, que são os reis aí do Grupo Palmas, né? Um abraço para eles também, estão ligaditos conosco. Vamos ouvir então Minha Estampa com Alma.

Bueno, tá aí a música do saudoso Teixeirinha, a volta do Tordilho Negro, né? Que foi pro meu amigo, que gosta muito dessa música também, leva nós de carona, sultepa, né, Deuclides? Foi pra ti aí, Chiro Velho. E para todos os teus colegas de trabalho, para todos os gaiteiros, né? Todos os ouvintes. Ô, meu amigo Darcy lá em Voti, tá ligadito conosco. Darcy, Dona Beatriz, que é gaiteiro, né? O Nelson Soares ali no Jardim Panorâmico, em Voti também. Todo o pessoal do Jardim Panorâmico é ligado conosco. O seu Ari Câmara, né? Ali no bairro Cidade Nova, em Voti, né? Um abraço para o nosso amigo Ari Câmara, né? E todos aí da divisa de Estância Velha, em Voti, o Martinho, a Dona Ângela, os pais do gaiteiro Roberto, né? E a todos aí do Bar das Rosas. Mas do Bar das Rosas, quem está ligado conosco, nosso amigo, prestigiando nosso programa sempre, né? É nosso amigo, o seu Auri, né, seu Auri? Tá ligadito conosco, prestigiando o programa, mandou um chasque para nós, né? E diz o seguinte: bom dia, roda com Pedro Hortaça, volta do Sor Manso e almoço da humilhação, só para ouvir. É o Auri do Bar das Rosas, que está ligado conosco, e prestigiando o de casa. Muito obrigado, nosso amigo Auri. Já vamos rodar agora a primeira, então, para ti aí, que é o Almoço da Humilhação. E essa música, a minha cunhada Flávia ontem tinha pedido essa música, né, Flávia? E eu não consegui rodar, não deu mais tempo, porque eu parei um pouquinho mais cedo ontem. Então vai para ela, vai pro Silão, né? E para todos os ouvintes. E o seu Auri, que gosta dessa música, pediu já esse dia também. Vamos rodar então para você agora em seguidinha, né, meu amigo Auri? E vai então para todos os ouvintes essa música, que é o Almoço da Humilhação. E ele também pediu a música do saudoso Pedro Hortaça, né? Que é a volta do Soro Manso, que nós vamos rodar para você depois, né? Então ligadito conosco, que é prestigiando o programa. Então vamos aí com mais música para todos os ouvintes. Ô, meu amigo Souza, que o Souza ontem ele pediu a música Amor e a Rosa, né? Do Pedro Bento José da Estrada. E não deu tempo para rodar uns também, né, Souza? Um grande abraço para ti, para sua mãe, Dona Eva, aí no bairro Rincão, Novo Hamburgo, né? Um abraço então para vocês, aí precisando do nosso programa. Também o meu amigo Dr. Paulo Diniz, também no Rincão Novo Hamburgo, sempre ligado conosco. Aí no bairro Rincão, o bairro Petrópolis, Novo Hamburgo, né? A irmã do nosso amigo João do Mato, né? O João do Mato mora em Voti, gaiteiro, né? E a irmã dele mora ali, acho que é no bairro Petrópolis, né? Sempre escutando o programa. Então, muito obrigado, um grande abraço para você também, né? São 10 horas e 16 minutos com a dupla, então. Aí os homens da viola, né? Viola sertaneja, hein? Moda de viola, né? Vamos rodar então o Almoço da Humilhação.

0: Bueno, tá aí essa música, né? A pedido do nosso amigo Auri, que é o Almoço da Humilhação. E foi pra minha cunhada lá, Flávio, meu irmão Silão também, que ela pediu ontem essa música e não deu tempo pra rodar, né, Flávio? Depois do apoio cultural, meu amigo Auri, daí nós vamos rodar outra música que você pediu, né? Tá certo, meu amigo? Um abraço, Auri, aí do Bar das Rosas, ligadito conosco, apreciando o de casa sempre, né? Então, um abraço para todos os ouvintes. Minha irmã Irene, meu cunhado Lívia, aí no bairro Bela Vista, né? Eu ando ouvindo o programa também. Então, vai para todos que estão aí ligaditos. Agora são 10 horas 22 minutos. Voltamos depois do apoio cultural.
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2: Hora certa. 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
3: 10 horas e 22 minutos.
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0: Bueno, já estamos de volta e vamos seguindo aí com o programa de casa, 10 horas 25 minutinhos, né? O meu amigo Auri, já vamos rodar logo depois. Primeiro vamos aí com o Pedro Ortaça, saudoso Pedro Ortaça. Depois nós vamos fazer uma homenagem pro nosso amigo Everaldo, né? Que está de aniversário hoje, né, Everaldo? Depois vamos fazer uma homenagem para ti, meu amigo. Grande abraço, mas depois fizemos daí, botamos parabéns para ti. E aí rodar uma música aí que o nosso amigo Auri pediu para te homenagear, né? Tá bom? Um abraço para vocês aí no Bar das Rosas, Dona Marlene, o Everaldo, o Gerson, né? Dona Asta, a Janete, né? Família Schallenberg. Um grande abraço a todos vocês. Obrigado pelo carinho e pela audiência. E a pedido do nosso amigo Auri, nós vamos rodar então a Volta do Sorro Manso, né? Com o saudoso Pedro Ortaça para todos os ouvintes que estão ligaditos conosco, né? Vai para o meu amigo Carlos Presta, ligado conosco, né, Carlos? Vai para o João de Lima, a Dona Maria, o João Luiz, a netinha aí, a Liz, né? E o nosso amigo também, o homem do violão, né? Que sempre toca violão e canta aí também do bairro, é o gaiteiro, né? O Euclides. O Euclides, um grande abraço para ti, meu amigo. Tá ligadito conosco também o nosso amigo Foguinho e o homem do violão, que é o Arno, né? O seu Arno, que mora ali perto da Figueira. O seu Arno, um grande cantor, né? Amigo dele, todos aí do bairro Boa Saúde, grande talento também. O seu Arno, que era fazer a dupla com o nosso amigo o Carlos Prece, né? Mão Pelada e Graxaim, olha só o nome da dupla, né? Isso aí, então vamos agradecer para todos vocês aí do bairro Boa Saúde, a pedido do seu Auri, então, saudoso Pedro Ortaça, né? Ah, vamos do Sorro Manso.

E não tá aí o saudoso Pedro Hortaça, né? Com a música A Volta do Soro Manso, né? Que nos deixou semana passada aí, Pedro Hortaça, né? Partiu lá pra distância do além, né? Mas fez fez a sua parte, né? Deixou a sua história aí pra nós, né? Continuar rodando as suas músicas, né? Seu talento que era o Pedro Hortaça, né? Um missioneiro daqueles... de braço forte mesmo, né? Grande missioneiro, Pedro Hortaça, né? Foi pra todos os ouvintes, né? Tá ligadito conosco. Ô, meu amigo Max, aí da Ibomac, tá ligado conosco, né? Passaram na rua ali, já me ligaram, né? Só, o rádio tá tocando ali na Ibomac, olha só que maravilha, né? Então, um abraço pro nosso amigo Max, estão escutando o programa, né? E seus colegas de trabalho ali, né, Max? Aí o Sérgio, o Rogério e todos os teus colegas de trabalho, não sei se o João tá aí trabalhando ainda, né? A todos os teus colegas, um grande abraço ao nosso amigo Max, né, que está sempre com o rádio ligado, escutando o programa, né? Quem passa na rua ali já escuta a distância o programa de casa. Obrigado, Max. Vai pro nosso amigo Rogério Rabo, também na rua Farroupilha, né, Rogério? Um abraço para ti, para dona Leonora, né? Esposa e também os netos, né? O Davi, a Isabela, né? E ali na rua Farroupilha também o Jorge, meu xará lá, o Jorge Nerves. Esse é o grande tenente Portela, mas mora ali agora, né? O sogro aí do nosso amigo Enio. Um abraço para eles, estão ouvindo o programa também, né? Então vai para todos os ouvintes que estão sempre ligaditos conosco. 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Né, seu Celso, seu Dona Lourdes aqui no centro, um abraço para vocês. Nosso amigo Colin ali na 13 de maio. O João Mosman e a esposa aí no bairro União, né? E tem mais o seu Pedro também no bairro União e a esposa. Então, para todos que fazem parte. Ô, meu amigo Romeu Lourenço, como é que tá, Chirovelli? Tá melhorando, tá meio cabronhado, Chirovelli, nosso amigo Romeu Lourenço, né? E a esposa Dona Nelly, um abraço para vocês aí no bairro União. Também o seu Judir Santo da Silva, né, seu Judir? Um abraço para você também, a esposa da Clair, aí no bairro União, também ligadito conosco. Mas nós vamos aí com a música e depois nós temos uma homenagem para fazer pro nosso amigo o Everaldo, que está de aniversário hoje. Então o Auri pediu a música que nós vamos dar pro Everaldo, com Alvarenga e Ranchinho, né? É, vamos rodar essa música então, que vai pro Everaldo, que o seu Auri está mandando, né? Ô Everaldo, parabéns pra ti pelo aniversário hoje. Depois nós vamos dar os parabéns pra ti, que já ligaram pra te homenagear também. Mas essa homenagem então é do seu Auri aí, o teu vizinho, né? Vamos ouvir então com Alvarenga e Ranchinho.

0: Bueno, tá aí a música, não conhecia essa música nem essa dupla aí, Alvarenga e Ranchinho, né? A música sobe tudo, né? São umas três ou quatro músicas deles aqui, do Alvarenga e Ranchinho. Não, nosso amigo Auri, e sobe tudo mesmo, os preços lá pelas alturas, né? É, mas o panelão tá fervendo lá em Brasília, né? Olha, a coisa vai ficar feia, né? É, agora foi e nomeado aí um embaixador americano para o Brasil, que não tinha, né, um embaixador, agora vai assumir um embaixador aí americano e a coisa vai enfeiar, né, vamos ver o que vai acontecer, né, está na hora mesmo, dá um jeito, porque a coisa está ficando feia cada vez mais, né, ficando terrível. Mas e a seleção brasileira? Eu vi ontem me falar, e hoje eu vi o vídeo, o áudio, né, foram cantar o hino, né, o hino nacional. E erraram o hino, mas que vergonha. Então não vão cantar se não sabe, né? Que vergonha, que vexame, né? Cantar um hino nacional e errar. Aí, né? O Belo e a cantora lá, né? Olha só. Vou pro meio do gramado cantar o hino e ainda erro. Faz um fiasco daqueles bem grande, né? Então não vão fazer isso, né? Então se não sabe, não se mete, né? Aí quer dizer, pra que se meter numa coisa que não sabe fazer, né? Que fiasco. O brasileiro não merece isso, né? O hino nacional tem que ser respeitado. Se não sabe, não vai, né? Tem que cantar quem sabe. Então, toca o hino nacional normal, então, né? Mas fazer o quê? Tem gente metida, né? Não sabe, mas se mete. Bueno, são 10 horas mais 41 minutinhos. Voltamos já.
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8: Dez horas e 45 minutos.
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0: E já estamos de volta e vamos seguindo aqui pelas ondas da Rádio Estância, 87.5 FM, a primeira do seu rádio. E o programa de casa aqui pelas ondas da Rádio Estância, você que está além fronteiras e outras cidades do Rio Grande por esse Brasil afora, né? Através do nosso site que é o www.estancia.fm.br, né? Lembrando mais uma vez, então, Cante pela Vida vai ser dia 9 de junho, às 19 horas, no Teatro Fevale, né? Aqui em Novo Hamburgo, no bairro Vila Nova, né? Então você está convidado a participar desse grande evento que vai acontecer terça-feira que vem, dia 9. O valor do ingresso é R$40, mais um quilo de alimento não perecível, né? E esse alimento é distribuído para as ligas que fazem parte aí da ONG, né? Participam junto. São vários shows, né? São 10 shows que tem aí. Dia 9, então, né? Cada grupo, cada banda vai fazer, tocar duas músicas, né? Vai ser um show bonito, né? E você está convidado, então, ali no Teatro Fevale, dia 9, então, não percam, hein? E dia 6, que é sábado, vai ter, então, aula de dança no Clube Aliança, em Hamburgo Velho, né? No Clube Aliança, dia 6, então, a partir das 10 horas da manhã, é R$30 aí por pessoa para fazer aula de dança ali, né? E mais um quilo de alimento não perecível também. Isso é a ONG Juntos pela Vida aí que estão organizando também essa aula de dança, né? Um abraço, meu amigo Lagarreta, mais uma vez para ti, para dona Sandra aí, que estão sempre ligados conosco no Jardim Liberato. E o nosso amigo Zé Gauchinho, do Jardim Liberato. Grande abraço, Chiruberto. Está ligadito conosco, apreciando o outro de casa. E o meu amigo, o Souza e a dona Eva, depois vou rodar a música que você pediu ontem, né? Com o Zé da Pedro Bento e Zé da Estrada, né? O Amor e a Rosa, vamos rodar depois, tá bom? Vamos agora atender o pedido da Janete aí do bairro das Rosas, que pediu a música para homenagear aí o sobrinho, né? O Everaldo, que está de aniversário hoje, né, Everaldo? Parabéns para ti, né? Tudo de bom, com muita saúde, meu amigo. Um grande abraço. E a sua tia Janete, né? E a sua avó, então, a dona Asta, estão te homenageando aí pela passagem do teu aniversário hoje. Então, vai, feliz aniversário com o JM para ti, e depois uma música da banda Doce Balanço, que é da família Schallenberg também, né? Então, obrigado, Janete, um abraço para você, para dona Asta, que semana que vem, quarta-feira, é o centenário da dona Asta, hein? Dia 10, hein? Dia 10 de junho. É o centenário da dona Asta aí, né? Tá chegando devagarito, né? Então, um abraço para dona Asta, para Janete, pro Heleno, pra esposa também, a família Schallenberg, né? E especialmente o Everaldo, que está de aniversário hoje, então, um grande abraço para ele, tudo de bom, e que homenageia a família Schallenberg, né? E vai o nosso abraço para ti também, né, meu amigo? E depois da banda JM, né? Feliz aniversário, aí a banda Doce Balanço, então, com uma música bem macanuda para você, Everaldo. 10 horas mais 49 minutos.

0: Bueno, agora são 10 horas e 55 minutinhos, né? E nós vamos aí com mais música depois dessa bandinha aí da banda Doce Balanço, para homenagear o meu amigo o Everaldo, que está de aniversário hoje, né, Everaldo? A família Xalabé que está homenageando aí pelo passado o teu dia, aniversariante hoje aí, né? E um dia especial para você, né, Everaldo? Tudo de bom para ti, meu amigo. E a dona Marlene, sua mãe, né, o seu irmão e o Gerson, um abraço para vocês todos aí no Bairro das Rosas, né? Isso é o... E o seu Auri também, que fez a homenagem para ti, né? Um grande abraço para todos, então. Precisando o de casa. Pessoal aí da rua Evaldo Metz, né? Também da rua Eduardo Metz. O seu Manuel, um grande abraço para vocês aí, né? E aí tá o pessoal do Bairro das Rosas aí, estamos prestigiando o de casa sempre, né? E aí nós vamos seguindo com mais música para vocês. É só ir ligando para nós, pedindo a música, né? Meu amigo Souza, depois nós vamos rodar a tua música, né, Souza? Tá ligado conosco aí, vamos rodar depois para você, então. E a dona Eva, que estão ligaditos conosco. Mas o João Luiz pediu a música, né, João Luiz? Tá sempre ligadito, aí tá mateando, grande gremista, né? Diz ele, bom dia, Jorge Vargas. Roda para nós escutar Grito de Liberdade e ofereço para todos que estão na escuta. Um abraço. Vamos rodar agora já para ti, então, Grito de Liberdade, né? Com o Grupo Rodeio, que vai pro meu amigo também, lá o Fernando Chapéu, dona Márcia, no bairro Operário. Ele gosta da música também, Gritos de Liberdade, com o Grupo Rodeio, né? Um abraço pro Fernando, a esposa também, né? A dona Márcia. O meu amigo também, o Jadir, né? mais conhecido como o Grandão também, mora aí no bairro Novo Hamburgo, né? No vizinho ali do Fernando Chapéu também, né? No bairro Operário. Um abraço para vocês todos em Novo Hamburgo, ligadito conosco aí. Pessoal de Novo Hamburgo, sempre ligado, Vale Primavera, aí também no bairro Boa Saúde, bairro Liberato, né? Um abraço a toda a Sendiada Macanuda aí que estão ligaditos conosco. E aí nós vamos atender o pedido então do nosso amigo o João Luiz, né, João? Um abraço, meu amigo gremista, tá ligadito conosco. E também vai para todos aí do bairro Rincão Gaúcho, né? Que estão ligados conosco lá no Rincão Gaúcho também, né? O pessoal de Barra Rosolândia, aí do Travessão Dois Irmãos, Ivuti, Estância Velha em geral, Campo Grande, né? E além fronteira, você que está ligado conosco na internet também, então vai para todos os ouvintes. Gritos da Liberdade, e depois tem o apoio cultural com o Grupo Rodeio.
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3: Hora certa.
4: 11 horas e 2 minutos.
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2: E nós já estamos de volta aqui pelas ondas da Rádio Estância 87.5 FM, a primeira do seu rádio. E você que está além em fronteiras de outra cidade do Rio Grande, por esse Brasil afora, na internet, através do nosso site, que é o www.estancia.fm.br, nosso muito obrigado também, né? 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Meu amigo Souza, que está ligado conosco aí no bairro Rincão. Grande Souza, um abraço, tiro velho. Ele é muito amigo do João do Mato, né? E a irmã do João do Mato, que mora no bairro Petrópolis, Novo Hamburgo, aí. Um abraço para ela, que está sempre ouvindo o programa, né? Quando o João está por ali, ele liga para nós, aí, que está escutando o programa. Vamos rodar a música do que ele pediu, né? Que é Casaco Verde, né? Que o nosso amigo aí, o Souza, mandou um chasque aí, né, Souza? Grande abraço para ti, dona Eva, e dizia o seguinte para nós aí. Bom dia, Jorge. É, roda para nós a música do Teodoro Sampaio, né? Casaco Verde, eu ofereço para minha mãe e para você, muito obrigado. E para todos os seus amigos aí também, vai para ti então, né, meu amigo? E para todos os teus amigos, ele tá mandando um abraço a todos os ouvintes. Obrigado, meu amigo Souza e a dona Eva. Tem mais uma mensagem que veio para nós aqui, né? No WhatsApp. Bom dia, Jorge. Gostaria de ouvir a música Tordilho Negro e Franguinho na Panela, né? É a dona Nadir e o seu João aí na boa saúde. Um abraço para vocês, é para a filha Márcia também. Aí ela está mandando um abraço para todos, então. Obrigado a dona Nadir e o seu João. Grande abraço para vocês. Obrigado pelo carinho e pela audiência. Já rodamos na sequência da música para vocês, então. Vamos ouvir, então, o pedido do nosso amigo Souza, para ele, a sua mãe, dona Eva, e para todos os ouvintes. Teodoro Sampaio, Camisa, não, não é camisa, é casaco verde.

Hino, tá aí a música Tordilho Negro, atendendo o pedido, então, da dona Nadira, aí do bairro Boa Saúde, né, dona Nadira? Seu João, um abraço pra vocês aí, ligado conosco, prestigiando o de casa, né? Nosso muito obrigado. Um abraço pra todos aí da Boa Saúde, né, que estão sempre ligaditos conosco. A dona Rovena também, na Boa Saúde, prestigiando o nosso programa, né, dona Rovena? Dando abraço pra vocês, obrigado pelo carinho e pela audiência, né? Mas são 11 horas mais 13 minutinhos, nós temos mais pedidos também, né? O Zé Gauchim tá ligado conosco, né, Zé Gauchim? Um grande abraço pra ti, aí a sua esposa, estão preparando o almoço mais ligadito conosco, né? Isso aí, né, Chiro Velho? Um grande abraço, nosso amigo Zé Gauchim, obrigado pelo carinho, pela audiência, né? E preparando aquele almoço especial, então um abraço pra você e pra esposa. E nós vamos com uma das tuas músicas, né, Chiro Velho? Né, Zé Gauchim que mandou as músicas pra nós, aí vamos rodar, hein? Grande talento aí. Né, o Zé Gauchinho é um baita cantor, compositor também, né? Então vamos aí com a música. Essa música vai para todos, é um chamamé muito bonito, né? Que fala aí na Argentina, fala aí na divisa também, né? Esse chamamé, então, que é Patrício, né? O nosso amigo Zé Gauchinho. Grande abraço para vocês todos aí da Boa Saúde, teus fãs também, né? Do Zé Gauchinho, a família, e para todos os ouvintes. O nosso amigo aí, o Valdir, a dona Romilda aí no Rincão, ele gosta dessa música também, vai para eles então. Nosso amigo ali, o Assador, né? O Irineu Ramba, dona Noemi também. Um abraço para toda a gauchada.

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Hino daí a música que rodamos do nosso amigo Zé Gaúchinho, né? Uma música bem macanuda então para todos os ouvintes, foi a Patrícia. E agora então o Grupo Cordiona, que a dona, é quem gosta muito dessa música do Grupo Cordiona, é a dona Nadir e o seu João, né? Vou rodar elas para vocês então, né? Que ela gosta muito dessa música, esse dia ela me falou, teve aqui na rádio, né? Juntamente com a Ana. 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E aí a dona Nadir, o seu João, gosta muito dessa música. Vou rodar agora, Matando Saudades. E depois nós temos aí a mensagem do Padre Ezequiel, né? E também o apoio cultural, tá vendo? Então vamos com essa música do Grupo Cordiona.

0: Hino, tá aí o Grupo Cordiona, matando saudade, né? Pra todos os ouvintes que estão aí ligaditos conosco, presente no nosso programa. Mas eu falei hoje de manhã aí do falecimento do Paulinho, da Guarda Municipal, né? É, o Paulo, eu todo mundo conheci pelo Paulinho, que faleceu essa noite passada, né? E o velório dele tá acontecendo lá na Capela Municipal, lá no Rincão, lá na rua, ali no Rincão, né? Ele, onde é a Capela Municipal, está sendo velado lá, e o sepultamento vai ser hoje à tarde, mas eu não tenho os demais dados aqui, mas o velório está acontecendo lá no Rincão, então, né? Então, o Paulinho da Guarda Municipal, como é conhecido, morador do bairro União, né? Faleceu essa noite passada. O velório, então, acontece na Capela do Rincão dos Ilhéus, né? Aí dado o recadinho, então, que eu não sabia certo onde é que tá, mas me informando agora e fiquei sabendo que é lá no Rincão Velório do Paulinho, então, né? Mais conhecido como Paulinho, né? O Paulo da Guarda Municipal, durante 30 e tantos anos trabalhou na guarda, aposentado agora há pouco tempo, né? E faleceu a noite passada, então. Mas nós vamos agora com o padre Ezequiel, com a sua mensagem, depois o apoio cultural, e nós vamos até o meio-dia com o programa Ô de Casa.
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0: Olá, meu amigo, olá, minha amiga ouvinte. Eu sou o Padre Ezequiel. Esse é o momento de despertar para o amor. Eu queria falar hoje sobre a importância de fazer pausas. Pausas que interrompem o nosso ritmo diário de trabalho, de ocupação, enfim, de preocupações e assim por diante. A pausa, de alguma forma, significa interromper o que eu fazia antes, interromper o precedente, fazer algo completamente diferente. Ativação dos sentidos não utilizados durante o trabalho, como o sentir, o paladar, o olfato e o movimento, são um contrapeso importante diante do trabalho no escritório, nas atividades profissionais, muitas vezes intensas e sem descanso. Por isso, para ter qualidade de vida, é importante fazer pausas, dar ritmo ao dia, mas não um ritmo só ocupado em trabalhar na mesma coisa. Na rotina, por exemplo, do escritório, dá para aproveitar pausas para pôr em ordem alguma coisa, como cuidar de flores, preparar algo para comer, fazer um pouco de ginástica ou fazer uma meditação e assim por diante. Por exemplo, quando um redator aproveita a pausa para ler o jornal, então ele não está fazendo nada diferente, ele está fazendo o mesmo. Quando alguém que trabalha no computador, todo dia no computador, aproveita a pausa para jogar jogos eletrônicos, ele está fazendo o mesmo. Então, as pausas são importantes, tanto é que cooperativas profissionais sabem que o trabalhador manual, se ele não faz pausas, ele aumenta o risco de acidentes. Por isso, nós devemos observar os sinais também do nosso corpo, que de alguma forma o corpo nos diz quando nós precisamos fazer pausas. Mas fazer pausa da atividade, fazer pausa do pensamento, fazer pausa da agitação é muito importante para nós termos qualidade de vida. Pensemos nisso. Vamos fazer uma oração. Deus de amor, fonte da bênção, fonte e origem do tempo, nos desses o tempo para vivermos bem, para colocarmos ritmo no tempo de tal forma que a vida possa fluir, para que encontremos o melhor. Por isso, ajudai-nos a trabalhar, mas também a descansar, a perceber o ritmo da vida e a perceber a necessidade que o nosso corpo e a nossa mente têm de descansar, de não manter o mesmo ritmo sempre até nos esgotarmos. Ajudai-nos, Senhor, a termos qualidade de vida. Em nome do Pai, do Filho, do Espírito Santo. Amém.
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5: 11 horas e 29 minutos.
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3: Bueno, já estamos de volta com o programa O de Casa, né? Mas falamos há poucos aí do falecimento do Paulinho, da Guarda Municipal. Temos aqui agora o local certo do velório, né? A Frenara Kraus e os familiares comunicam o falecimento de Paulo Pereira de Lima, né? Na idade de 61 anos, faleceu hoje, vai ser sepultado hoje às 16 horas, aí para o cemitério municipal de Estância Velha. O velório acontece na capela, na Presidente Lucena, ao lado da Câmara de Vereadores, aqui no centro de Estância Velha, que está acontecendo então o velório do Paulo, né? Do Paulinho, como eu falei há pouco, é na capela aqui, da capela que é da Funerária Rincão, do lado da Câmara de Vereadores. E o sepultamento vai ser hoje, às 16 horas, e após então para o cemitério municipal de Estância Velha, né? Aí então nós noticiamos o falecimento aí de Paulo Pereira de Lima, o Paulinho da Guarda Municipal, né? Bueno, tá aí então, conseguimos aí resolver aí que nós estávamos falando há pouco aí do falecimento do Paulinho, né? Mas ele está sendo velado na capela então, ali do lado da Câmara de Vereadores, e o sepultamento hoje às 16 horas, né? Paulinho da Guarda Municipal, que é conhecido morador do bairro União. Obrigado, Flávia, que mandou para nós aí. A Flávia, minha cunhada, que também trabalhou na prefeitura, né, como enfermeira, amiga também aí do Paulinho, né, que eram colegas na época, né? Bueno, mas nós vamos então com mais música para todos os ouvintes, que agora são 11 horas 31 minutinho. Já rodamos aí a música a pedido do Souza, que ele pediu aí do Casaco Verde, né? E na moral, depois daquela que pediu do Pedro Bento, já da Estrada, ontem, né? Um abraço para os nossos amigos aí do bairro Rincão, Novo Hamburgo, estão ligaditos conosco, precisando do programa, né? Mas nós vamos seguindo então com mais música. O Zé Gauchinho, já rodamos também a música dele, né? É essa música bonita, que ele chama Mé. E ele disse que dançou na beira do fogão, lá disse que estão preparando uma galinhada daquela de d'água na boca. Ai, cheiro velho, bueno por demais. Um abraço, Zé Gauchinho e a esposa, então, aí no bairro Jardim Liberato, Novo Hamburgo, ligadito conosco, que apresenta o nosso programa. Mas nós vamos com a música agora do grupo, pro nosso amigo o Lagareta, dona Sandra, né, que estão sempre ligados conosco, apresentando o programa, né? Vamos aí com a música do Serrano e Campeiro, o nosso amigo Lairto, né? Ô, seu Lairto, grande abraço, nosso amigo Lairto, ele que fez parte do grupo Serrano e Campeiro. 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

0: por essa linda canção.
1: Valeu, Flávio Dalcin.
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6: 11 horas e 43 minutos.
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5: Bueno, nós já estamos de volta com esse shot laranjeira aí dos Bertucci, né? É, vamos aí seguindo com o programa até o meio-dia. Agora vamos fazer a homenagem que a dona Marlene pediu. O nosso amigo Auri. Aí, o nosso amigo lá. O Auri fez a homenagem antes pro Everaldo, que está de aniversário hoje, né? Também a Janete e a dona Asta, né? A avó. Aí também fizeram a homenagem, então, para o Everaldo, pelo passado aniversário dele hoje, né, Everaldo? Aí recebeu a homenagem, então, da tua tia, a Janete, da avó, a dona Asta e da toda a família Schallenberg, né? Mas agora a sua mãe, a dona Marlene, ligou para te homenagear também, pelo passado teu aniversário hoje. O nosso amigo o Everaldo, que está aí de aniversário, uma homenagem da sua mãe, dona Marlene, do irmão aí, o Gerson, né? Da família toda, a família Schallenberg. Mais uma vez, um grande abraço para ti, meu amigo Everaldo, pela passagem do aniversário hoje, né? E bom rodar uma bandinha aí da banda Monte Azul, porque a dona Lucena tinha pedido a música, né? Uma bandinha, né, dona Lucena? Vai para você também no Campo Grande. Aí pro nosso amigo Hipólito, a Claíra, Noelio Cláudia, a Cris, o Léo, pra família toda, né? E aí especialmente pra ti, então, nosso amigo Everaldo, aí uma bandinha pra ti, então, né? Pelo aniversário hoje, o Everaldo completando 57 anos. Parabéns, Everaldo, tudo de bom pra ti. Muita saúde, continua firme e forte juntamente com a sua mãe, né, dona Marlene, e o teu irmão aí, o Gerson, né, e a família toda. E vai para, e a Marlene também tá mandando para sua mãe, a dona Asta, né, Schallenberg, também para as irmãs aí, a Janete, a Regina, para a família Schallenberg toda, né. Obrigado, Marlene, um grande abraço para você, obrigado pelo carinho, pela audiência também, e parabéns então aí o Everaldo, aí tá homenageando o filho que hoje está de aniversário, e vamos ouvir então com a banda Monte Azul, para homenagear o Everaldo.

Bueno, agora são 11 horas 49 minutinhos. Nós vamos com uma valsa agora morena, teimosa, né? O meu amigo Luiz Chantes está ligadito conosco, nosso amigo Luiz Chantes, dona Lenir. Aí a dona Iva Winter, ontem falei com a dona Iva aí no mercado, né? Ali no Assum, ela estava faceira ali, antes ela escuta o programa quase todo dia. Então vai para a dona Iva também essa música, não sei se a Lenir está com ela lá, né? Que é Morena Teimosa, uma valsa bonita dos mirins.

Bueno, são 11 horas e 52 minutinhos. Olha o nosso amigo Valdir, que tá ligadinho conosco também agora, ligou, pediu a música Aconchego, né? Ai, ai, essa música aí é Querendo Achego, o nome da música do grupo Parceiro de Rima e Canto, né? Um abraço, nosso amigo Valdir, vamos rodar logo agora para ti. Também o nosso amigo Luiz Schwantz, que chegou há pouco do trabalho, tá ligadito conosco, presente no nosso programa, e ele tá homenageando o Everaldo Schallenberg, né? Everaldo Kuntz, que é filho da dona Marlene, né? Kuntz, aí do bairro do bairro das Rosas. Então ele tá mandando um abraço lá pro Everaldo, pra dona Marlene, aí pro Gerson também, né? Pra família Schallenberg, pra dona Asta, pra Janete, pra família toda, né? Também pro Nico Torres, a dona Melane lá perto da Lagoa, ali no bairro União, pro seu Nico Torres, também o seu Laro Lopes, né? A família toda também, né? E ele tá oferecendo aí pro Alexandre e a dona Márcia, né? O Alexandrão, que é vizinho, né? Também pro José Luiz Guedes, também ele tá oferecendo para todos os seus amigos. E a dona Iva aqui no centro, antes ela me disse que escuta, que ela sempre tá escutando o programa, né? E quando a Lenir tá lá, diz que aí a festa é graúda, né? Ô, dona Iva Winter, né? Obrigado, Luiz Chantes. Um grande abraço para ti, para a dona Lenir e para todos os ouvintes, então, né? Então, vamos lá para o Zé Luiz, ali, para o Zé Luiz Guedes também, que ele sempre oferece também, né? E o Valdir lá do Rincão também, que ligou para nós agora, ali, a dona Romilda, nós vamos rodar essa música, então, aí do Parceiro de Rima e Canto, que é um shot bem macanudo. Obrigado, nosso amigo Valdir, e a dona Romilda, está oferecendo para o Paulo, a dona Maria, no bairro União, que estão ligados conosco também. Então, vamos ouvir aí com Parceiro de Rima e Canto, Querendo Achego, e depois mais uma para nós encerrar o programa.

Ei, eu dei uma moçada que eu tô indo embora e o programa de cá chegou o seu final, que é pontualmente meio-dia, né? Mas estamos aqui então aí comunicar o falecimento aí do Paulo Pereira de Lima, né? O Paulinho da Guarda Municipal, que faleceu essa noite passada, está sendo velado na capela do lado da Câmara de Vereadores, aqui no Centro de Estância Velha, né? E o sepultamento será hoje às 16 horas. Então, após, vai para o cemitério municipal de Estância Velha. Funerária Claus acaba comunicando, e os familiares comunicando, então, o falecimento de Paulo Pereira de Lima, né? Nós conhecemos ele como Paulinho da Guarda Municipal, que faleceu, então, essa noite passada. O velório acontece lá da Câmara de Vereadores, sepultamento às 16 horas, né? Aí, então, infelizmente, perdemos aí um grande amigo, o Paulinho, né? Aí, morador aí do bairro União, que estava dizendo na Guarda Municipal, estava aposentado, tinha parado de trabalhar, mas veio a falecer, então, 61 anos de idade, né? Bueno, mas chegando ao final do programa, agradecendo a todos que dão apoio cultural à nossa programação, agradecer a todos nossos amigos e ouvintes, que sempre nos prestigiam, com seu carinho, com a sua audiência, né, nosso amigo Luiz Chontes? Luiz Chontes mandando um abraço a todos os seus amigos, vão mandar lá pro Pastor Hildor, né? Lá no Vale do Sol, no Vale do Rio Pardo, Pastor Hildor, a Dona Sara também, e a todos os seus amigos aqui de Estância Velha, né? Voltamos amanhã a partir das 9 horas com mais um O de Casa. Então fica o abraço do tamanho do Rio Grande. Desse amigo de você, o Jorge Vargas, e o patrão vai lá de Riba, nos abençoe a todos nós. Mas não desligue o seu rádio, a partir de agora fica as bandinhas, e depois volta a música gaúcha novamente, porque aqui é 24 horas no ar. Um grande abraço e até amanhã.

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4: Hora certa.
5: 12 horas e 4 minutos.
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3: 12:25.
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1: Hora certa. 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
2: 12 horas e 45 minutos.
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0: Hora certa.
3: 13:01.
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4: 13 horas e 24 minutos.
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3: 13 horas e 45 minutos.

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5: Hora certa.
6: 14 horas e 1 minuto.
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1: Hora certa. 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
2: 14 horas e 19 minutos.
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2: Olá, que alegria estar com você nesse encontro com o melhor de você. Sabe que eu por muitos anos procurei rituais que me auxiliassem a decidir o que realmente é importante e que estivesse conectado à vontade de Deus para mim. E nessa minha busca eu consegui chegar a uma forma que eu venho repetindo todas as manhãs e que chamo de ritual de realização. Porque por esse ritual eu consigo ter o discernimento do que precisa ser realizado e eu faço isso em conexão profunda com Deus. É um ritual que todo cristão deveria fazer antes de iniciar o dia. Consiste em um passo a passo de decisão, onde se fará a agenda diária, ou o to-do list, usado no inglês, mas pedindo a bênção e ajuda de Deus naqueles afazeres. Esse passo a passo tem me ajudado muito a ser persistente, atenta e a eleger o que deve estar na minha lista e me aproxima de Deus. Se interessou? Me mande uma mensagem no meu Insta, Carol Tornena Oficial, para saber mais. Fique com Deus e até o nosso próximo encontro.
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6: 14 horas e 44 minutos.
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São 11 anos de existência da Usa Discos. E eu quero que essa música que fala de Deus, que fala de amor, abençoe essa gravadora, que é de todos os gaúchos, não é só dos cantores. Um abraço grande para o Alex, um agradecimento para o meu querido Edson, que veio do Rio de Janeiro para fazer essa produção que há de orgulhar aos artistas e a todos os gaúchos.

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5: Hora certa. 15 horas e 3 minutos.
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2: 15h22.
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3: 15h42.
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3: 15h42.

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3: Hora certa.
0: 16:02.
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1: Hora certa. 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
2: 16 horas e 19 minutos.
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3: 16:41.
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0: Beijo.
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2: Olá, aqui é o psicólogo Adilson Israel, CRP 07-34321, e temos agora mais uma pílula de psicologia. Hoje vamos falar sobre uma das coisas que mais influencia no período em que estamos acordados, que é o dormir bem. Embora todos nós sabemos da importância de uma noite bem dormida, não nos damos conta de quanto uma baixa qualidade do sono pode influenciar diretamente na nossa qualidade de vida. Seja por impactos no desempenho profissional, na alteração de humor, que afeta os relacionamentos interpessoais, e na nossa saúde física e mental. Sim, cada vez mais, os distúrbios do sono têm sido associados como origem ou potencializadores de ansiedades e depressões, assim como vários outros tipos de transtornos, desde alimentares, neurológicos e psiquiátricos. Então, tirando essa parte que todo mundo sabe, mas nem sempre se dá conta, vai aqui uma coisa que pouca gente sabe. Em matéria de sono, não é você que desliga seu cérebro, é o seu cérebro que desliga você. A verdade é que o sono não é algo exatamente controlável. O sono tem muito de involuntário. Tanto que nas pessoas que têm dificuldade do sono, ele pode ser algo da ordem do totalmente involuntário. Por isso não é à toa tanto sucesso dos remedinhos para dormir. Isso porque o cérebro, pelos seus próprios parâmetros, decide se está na hora de dormir ou não. E faz isso a partir da análise do nosso ambiente, tanto interno quanto externo. Além de olhar para fora para ter sinais de que está tudo tranquilo, ele olha também para dentro, para ver se não há muitas ocupações. Sim, o cérebro não sabe se preocupar, ele acaba sempre partindo direto para a ocupação. Então, nosso papel é tranquilizar o nosso cérebro e mostrar para ele que já é possível dormir em segurança e tranquilidade. Lembrando que não é você que decide apagar o seu cérebro e ele que decide apagar você. Segue aqui 5 técnicas óbvias, mas altamente eficazes. 1. Na maioria das pessoas, os estímulos das telas afugentam o sono. Então, na hora de dormir, livre-se delas com antecedência. Uma hora antes é o ideal. Ah, mas eu ligo a TV para dormir. Bom, pode ser verdade, mas com certeza é a garantia de um sono de má qualidade. 2. Uma hora antes de dormir, procure desligar todas as luzes brancas da sua casa. Quanto a isso, algumas lâmpadas são chamadas de amarelas, suaves e quentes. Fique somente com essas luzes ligadas, baixas e indiretamente. Cada luz transmite uma mensagem para o cérebro. Por isso que a luz do sol da manhã é mais branca, direta e clara, ao passo que a luz do sol à tarde passa a ser mais amarelada, indireta e suave. Ao meio-dia, a luz do sol é quase branca e vem diretamente de cima, enquanto que ao entardecer, o sol vai amarelando e colocando a sua luz lateralmente, ou seja, indiretamente. É importante tentar reproduzir isso para melhorar a qualidade do sono. A luz branca passa ao cérebro a mensagem de que está na hora de ficar alerta. A luz amarela informa que está entardecendo, que é hora de dormir. 3. Não role na cama quando estiver com sono. Isso atrasa ainda mais o sono. Isso afasta o sono. Uma boa dica é ler algo em luz baixíssima até que o sono volte. A leitura nessas condições é uma importante invocadora do sono e traz ele de volta naturalmente. 4. Adote um caderno de pensamentos na cabeceira da cama. Quando algum pensamento ou preocupação te tira o sono, não fique tentando lutar ou brigar com aquilo na sua memória. Pegue o caderno e, em luz baixa, escreva o pensamento. Isso ajuda a diminuir a ansiedade a respeito do assunto e tirar o pensamento da cabeça. Tirar da cabeça e colocar no papel. Metaforicamente, isso dá uma segurança de que aquilo não será esquecido e não vai perder importância. Ao colocar no papel, aquilo fica materializado fora da mente e isso nos traz tranquilidade. E 5. Relaxamento guiado. Fazer isso uns 10 minutos antes de dormir. Hoje em dia existem muitos aplicativos que já funcionam em luz baixa, com áudios que sonoramente proporcionam relaxamento, tranquilidade e sono. Esse processo faz uma ponte entre o estado de alerta e o estado de relaxamento ideal para dormir. Vejamos que essas são técnicas que mexem tanto no ambiente externo quanto interno e preparam o nosso cérebro para dormir. Então, se você cuida da sua saúde, dos seus relacionamentos, do seu desempenho pessoal e profissional, precisa priorizar também o seu sono. Abraço e até a próxima Pílula de Psicologia.
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5: Hora certa. 17:07.
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5: 17:25.
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4: 17:45.
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1: Hora certa. 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
2: 18 horas e 1 minuto.
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5: Boa tarde, queridos filhos e filhas. Terça-feira, vamos rezar pelos doentes. Nessa caminhada difícil, um peregrinar na dor, então vamos rezar fazendo o sinal da cruz. E olha, desde já, Ele nos ama, viu? Ele nos ama. Em nome do Pai, do Filho e do Espírito Santo. Amém. Amado Jesus, no final desta tarde nos lembramos da última ceia. E nesta semana em que celebramos a festa do teu corpo e teu sangue, Corpus Christi, queremos elevar a nossa prece, Jesus Eucarístico, certos de tua presença real, como assim desejastes fazer isto em memória de mim. Jesus Eucarístico, aceitai a minha oração neste entardecer do dia. Se for de vossa vontade, concedei-me a graça particular que agora apresento em oração. Jesus, vós dissestes: se vós permaneceis em mim e se minhas palavras permanecerem em vós, pedi o que quiserdes e o conseguireis. Concedei-me o que vos peço, pois quero viver em vós. É por isso, Senhor, que nesta tarde, por intercessão de vossa Mãe Santíssima, Nossa Senhora do Santíssimo Sacramento, peço ao Pai, em vosso nome, Jesus, que me concedas o que desejo. Nossa Senhora do Santíssimo Sacramento, leve a teu Filho Jesus, sacramentado na hóstia santa, nossas preces, nossos clamores, nossas angústias e preocupações. Mãe do Santíssimo Sacramento, rogai por nós. Ave Maria, cheia de graça, o Senhor é convosco. Bendita sois vós entre as mulheres, e bendito é o fruto do vosso ventre, Jesus. Santa Maria, Mãe de Deus, rogai por nós, pecadores, agora e na hora de nossa morte. Amém. Nossa Senhora do Santíssimo Sacramento, rogai por nós. Graças e louvores se deem a todo momento ao Santíssimo e Diviníssimo Sacramento. Boa noite a todos.
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4: 18 horas e 26 minutos.

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3: 18:48.
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1: Dezenove horas e 35 minutos.
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4: Hora certa.
5: 20:02.
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1: Hora certa.
2: 20 horas e 36 minutos.

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1: Hora certa.
2: 21 horas e 1 minuto.
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